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2: Señor, só estamos aqui para te dizer que eternamente vamos chamar.